Albino. Devemos que se sendo testigos apostólicos, sabe? Obligado a demais. Há alguns dois mil tios de que não cumprimar-se.

havia tocado na bola, mas ele precisa de uma oportunidade apenas. Sexto gol nesta Copa do Mundo, o artilheiro isolado da Noruega. Ele é um verdadeiro animal. 14 gols nos últimos 26 jogos, 60 jogos da temporada pela Noruega, 53 gols. É para o campo de ataque, tenta descer, curtindo pelo setor de esquerda, aperta na marcação, tenta descer novamente a seleção da Noruega. Marquinhos na marcação, abertura para Haaland, dominou, bateu pro gol!

0: Alberto. E aí o Alan, ele praticamente não tocou na bola o jogo inteiro. Precisou de duas oportunidades. A primeira antecipando a marcação, cabeceando no contrapé do Alisson. E Alisson, a gente espera que você pegue a bola indefensável. Não pegou de novo. Mais uma Copa do Mundo que o Haaland coloca o jogo no bolso. Faz mais um gol neste Mundial e elimina o Brasil. O Brasil de volta pra casa e o tabu está mantido. 5 jogos na história. Jamais vencemos a Noruega. Haaland vai pra rede. Haaland 2. Brasil eliminado. 0 de
1: Sport. Alisson bateu, tomou também, hein? Que coisa. Alô, Neto. Alô, alô, que assada, Zaidan. Neymar corre pra bola. Partiu, Neymar correu, bateu!